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2: 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São 10 horas.
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4: Passado dia 13, três homens entre 29 e 45 anos foram detidos pela Polícia Judiciária em Beja por estarem fortemente indiciados dos crimes de ofensa à integridade física qualificada, coação agravada e detenção de arma proibida. Em comunicado, a Polícia Judiciária revelou que a operação policial que permitiu deter os três suspeitos foi realizada através da Diretoria do Sul com a colaboração da PSP. Os homens são suspeitos da prática de crimes relacionados com factos ocorridos na madrugada de 25 de fevereiro, nas imediações de Beja, que tiveram como objetivo expulsar as vítimas do local onde residiam. Na ocasião, dois dos suspeitos, um deles com livre acesso à residência e com anterior relação laboral com as vítimas, conseguiram entrar na residência e provocaram vários ferimentos nas vítimas, lê-se também no comunicado. E também a GNR está a investigar o despiste de um automóvel ocorrido na quarta-feira à noite, perto de Vidigueira, que provocou um morto e cujo condutor terá fugido do local. Revelou fonte do Comando Territorial de Beja da GNR, disse à agência Lusa que o acidente provocou a morte de um homem, desconhecendo-se a sua identidade, já que não possuía qualquer documentação. Segundo também a mesma fonte, a vítima mortal não seria o único ocupante da viatura, havendo suspeitas de que o condutor tenha fugido do local a pé. E agora mudamos de assuntos e também fazemos propostas para os próximos dias. Falamos primeiro do Festival Futurama, que começa hoje com uma programação dedicada às artes visuais, música, performance e criação contemporânea. No primeiro dia são três propostas. A primeira é dedicada à fotografia de David Infante, que conta com alunos do Instituto Politécnico Beja. Depois também a exposição de artes visuais de Horácio Frutuoso, resultado de uma residência artística com a Cerci Beja. E também, ao final do dia, João Spencer apresenta o seu projeto a solo, o T204, no Largo da Conceição, onde se vai poder escutar o disco intitulado Val, que resulta de um percurso criativo iniciado em 2012. A entrada é livre, sempre aberta a todos e também ao futuro, como diz a organização. A Festa das Maias acontece amanhã, é uma festa com mais de 2000 anos e que Beja voltou a recuperar. E vai animar então as portas de Mértola, como é habitual, e a organização é da ADP Beja, da Associação de Defesa de Património da Cidade e também da Câmara Municipal. Amanhã então, as crianças vão andar vestidas de branco, com ornamentos com flores silvestres e vão pedir então o tostãozinho para a Maia, que não tem saia. É uma das tradições também que foi revitalizada na cidade. A União de Freguesias de Salvador e Santa Maria da Feira realiza no domingo 17 de maio o primeiro grande prémio de Beja em carrinhos de rolamentos, recordando um dos desportos de rua mais carismáticos do século XX, que tem vindo a ser revitalizado e está a ganhar cada vez mais adeptos em todo o mundo. A União de Freguesias disponibilizou 4 carrinhos e respectivos equipamentos de proteção para quem não tinha acesso aos mesmos e mostrou vontade de participar, sublinhando que o objetivo principal é a diversão e que será sempre uma manhã bem passada. E colocando também à disposição de todos uma roulotte de street food na zona da meta para quem quiser aproveitar. A prova está marcada para as 9 da manhã de domingo 17 de maio na rua Fernando Pessoa, em Beja.
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2: Sexta-feira, 15 de maio, começa o Jornal do Desporto na Voz da Planície. António Calatroia está de saída do Alvorada de Ervidel, depois de não ter conseguido a tão desejada passagem às meias finais da Taça de Honra. O treinador e a direção já chegaram a acordo para a rescisão amigável do contrato. Ora, na Voz da Planície, o técnico mostra-se agastado com esta situação e fala-nos também, naturalmente, sobre o balanço que se faz desta época desportiva como treinador ao serviço do Alvorada de Ervidel.
3: Sim, de certa forma, claro, claramente não é positivo. O objetivo era passar a ganhar esta série, voltar em primeiro lugar, não conseguimos, não foi possível. Sabes, nestes clubes, nestas equipas, há sempre muitas contrariedades, atletas que estão de serviço nas minas, outros que o amigo, o filho é batizado, a prima faz anos.

0: Neste tipo de equipas isto é assim. E quem dá a cara e quem é sempre responsável ao treinador, pena que os jogadores às vezes não respeitam o trabalho destas direções, destas pessoas que são excelentes, que trabalham pelos clubes dia e noite, trabalham, perdem horas e horas do seu tempo para que as coisas andem para a frente. E depois os jogadores não terem esse tipo de responsabilidade, fugiram às responsabilidades, isso vai me desgastando, vai me deixando triste e vai podendo pensar sinceramente em pôr um ponto final nisto, que isto. Eu depois fico muito mal, porque eu levo isto muito a sério, não sei trabalhar a brincar. Porque as pessoas às vezes fazem confusão, humildade e com qualidade. É que humildade é uma coisa e qualidade é outra. O meu trabalho está à vista de toda a gente. Eu mantive o primeiro gordo mais de uma década na primeira divisão. Sem custos, sem orçamento. Dei dois títulos ao Pedro Gordo. No despertar Sporting Clube, consegui a mandança da equipa nacional de juvenis, que poucos ou nenhum conseguiram. Portanto, a humildade não tem a ver com competência. E depois há pessoas que andam no futebol que querem fazer assim. Os jogadores, para mim, são vulgaríssimos. A maior parte deles são vulgaríssimos mesmo. Sem qualidade nenhuma e nem tem um voto, mas não sei, não percebo. Depois é difícil controlá-los.
1: Acha que, por exemplo, aí no Alvorada de Ervidel também houve alguns jogadores que acabaram por não ter essa qualidade?
0: Não, é aqui no Alvorada, tipo do Alvorada, é mais porque os mais novos têm pouco tempo de responsabilidade. Ponto. Não se pode estar a jogar a tapar os alguns negros. A rapaziada mais nova tem pouco sentido de responsabilidade. E normalmente aqueles que gostam mais, que têm mais sentido de responsabilidade, ou trabalham por turno, já têm filhos, há sempre situações, às vezes é preciso ter cuidado dos filhos. A gente sabe que as coisas são diferentes, de outra forma. Eles têm a vida deles, porque alguns deles, se tivessem liberdade para poder trabalhar a sério, se calhar não estava no Alvorada, estariam noutros sítios, né? com outros clubes com outro patamar, mas isso também é preciso trabalho e é preciso um pouquinho de responsabilidade, porque às vezes a gente diz, o meu primo faz anos, não posso ir ao jogo, isto é complicado, né?
1: Olha, em face também dessa insatisfação, achas que a tua continuidade no Alvorada é uma certeza ou muito pelo contrário estás de saída do clube?
0: Não, a certeza é que vou sair do clube. A certeza é essa. Tive uma conversa com o presidente, a nova direção, o seu presidente, o senhor Jorge Cília, transmitindo que não contavam comigo na próxima época. Eu aceito claramente, ainda bem se as pessoas depois terem lembrado de mim. E fico, não é porque as pessoas aqui dos clubes, os diretores destes clubes, são pessoas simples, mas pessoas sérias, pessoas honestas. Já tenho tido alguns dissabores, mas aqui só encontrei gente séria, gente com caráter, com dignidade. Não é possível continuar, não penso que não é por resultados, porque os resultados, se não foram bons, também muito dificilmente era possível fazer melhor. Os jogadores também têm que colaborar mais, senão não se consegue mais, fazer melhor. Mas o bem desgaste também é que desde que as há muita gente que anda no futebol com muita maldade. Eu não sou capaz de ser maldoso, percebes? Tu conheces-me já há uns anos. E depois, quando tu começas a ser simples demais, depois pensam que tu não tens competência, percebes?
1: Olha, de qualquer forma, todos também conhecemos a tua qualidade como treinador, e isso é inegável, independentemente de uma equipa ter mais sucesso ou menos sucesso. Isso não é por aí que se vê a qualidade de um treinador. O que eu te quero perguntar é, apesar dessa descrença e daquilo que acabaste de dizer nas tuas palavras anteriores, é se estás disponível para outros convites de outros clubes que possam, neste momento, estar a ouvir-nos.
0: Claramente, eu gosto de futebol. Se aparecer algum clube, algum projeto, porque normalmente as pessoas, quando se aproximam, é quando já não têm solução. Quando já estão, para deixar lá ver se eles querem. E as coisas depois funcionam mal. Porque não podem ser os diretores, os diretores, para escolher os jogadores, tem que indicar os jogadores que querem, os jogadores que querem. Se é possível que se contratá-los, terá que ser o treinador, em conjunto com a direção, tentar organizar uma equipa. E ultimamente tenho pegado sempre em equipas, agora já a minha gás, não é fácil chegar aqui ao Alvorada de Vidal e mudar as coisas, porque o sistema está montado, os jogadores estão cá, ainda conseguimos, e mais um jogador ou outro, e a coisa melhorou um bocadinho, mas não, nunca é nada de... E porque, o que eu acho mais e que me move mais para o amigo, se calhar muitos treinadores, muitos colegas meus partilham essa ideia, é que o sentido de responsabilidade dos atletas é negativo, qualquer coisa estira do jogo, qualquer coisa estira do treino, e é difícil.
1: Olha, mas estamos no mês de maio, a existirem convites ao António Calatroia, era bom que fossem agora, para poderes ainda ter tempo de encontrar alguns jogadores da tua confiança.
0: Claro. Eu até tenho aí alguns jogadores da minha, pelo menos que eles falam assim comigo, não. Agora, não é por os jogadores, não. Eu nunca pedi mal em clube nenhum com os jogadores, eu nunca tive problemas com os jogadores, nunca saí de um clube que um jogador me apontasse o dedo, ou que eu tivesse castigado por isto ou por aquilo. O que eu acho é que cada vez está mais difícil, porque no sentido de resposta, as coisas mudam. Tu vai, vê, repara aí no primeiro digital, muito física, muito intensa, muito forte, não sei quem, não sei o que mais, mas se tu fores analisar as melhores equipas, mais de metade do plantel não é português, estás a perceber? Porque muitos jogadores jogam ao sábado, preferem jogar ao sábado, alguns com qualidade, porque é o sábado. E porque se jogar, imagina, eu jogo uma Alvorada, posso ir de férias para Cabo Verde no dia que eu quiser, ou posso ir à festa de anos do Nuno Lima, do filho do Nuno Lima, quando eu quiser. Mas se jogar no Castrense ou no Orcela, não posso tomar essas atitudes. A diferença são muito grandes entre as organizações das coisas e de uns clubes e dos outros. É por isso que a realidade destes clubes é esta. É sempre incerta. É sempre. Quando a gente diz assim, o treinador falando tal, fez grande trabalho, teve a sorte de apanhar em um grupo que gosta de treinar com alguma qualidade, não consegue. E já fui campeão da segunda distrital sem derrotas, treinava com 10 ou 12, mas eram 10 ou 12 do nível do Miguel Fonteiro, do nível do Guerra Conceição, eram 10 ou 12 desses, Pedro Lanças e jogadores desses, então com esses é fácil ganhar, basta ter 10 ou 12 desses para treinar que foi sem derrotas, sem hesitações, 21 golos na segunda volta e 3 golos sofridos, 21 golos marcados e 3 sofridos. E agora dizem, foi que está ultrapassado, velho, eles é que estão atrasados, nunca jogaram em lado nenhum e têm um ego que é um disparate, esses ganhados aí, porquê? Porque nas camadas jovens, metem-nos como craques louco lá, estrelas do futebol, que nunca jogaram lá de mim, já são estrelas. Por isso é que as coisas não vão, depois quando chego à sénior, muitos deles nem jogam, porque não têm a qualidade para jogar e nem têm espírito de sacrifício para lutar por jogar.
2: António Calatroia, de saída do Alvorada de Ervidel e à espera que o telefone toque. É o ponto final nesta edição. Tenha uma ótima sexta-feira.
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3: Passado dia 13, três homens entre 29 e 45 anos foram detidos pela Polícia Judiciária em Beja por estarem fortemente indiciados dos crimes de ofensa à integridade física qualificada, coação agravada e detenção de arma proibida. Em comunicado, a Polícia Judiciária revelou que a operação policial que permitiu deter os três suspeitos foi realizada através da Diretoria do Sul com a colaboração da PSP. Os homens são suspeitos da prática de crimes relacionados com factos ocorridos na madrugada de 25 de fevereiro, nas imediações de Beja, que tiveram como objetivo expulsar as vítimas do local onde residiam. Na ocasião, dois dos suspeitos, um deles com livre acesso à residência e com anterior relação laboral com as vítimas, conseguiram entrar na residência e provocaram vários ferimentos nas vítimas, lê-se também no comunicado. E também a GNR está a investigar o despiste de um automóvel ocorrido na quarta-feira à noite, perto de Vidigueira, que provocou um morto e cujo condutor terá fugido do local. Revelou fonte do Comando Territorial de Beja da GNR, disse à agência Lusa que o acidente provocou a morte de um homem, desconhecendo-se a sua identidade, já que não possuía qualquer documentação. Segundo também a mesma fonte, a vítima mortal não seria o único ocupante da viatura, havendo suspeitas de que o condutor tenha fugido do local a pé. E agora mudamos de assuntos e também fazemos propostas para os próximos dias. Falamos primeiro do Festival Futurama, começa hoje com uma programação dedicada às artes visuais, música, performance e criação contemporânea. No primeiro dia são três propostas. A primeira é dedicada à fotografia de David Infante, que conta com alunos do Instituto Politécnico Beja. Depois também a exposição de artes visuais de Horácio Frutuoso, resultado de uma residência artística com a Cerci Beja. E também, ao final do dia, João Spencer apresenta o seu projeto a solo, o T204, no Largo da Conceição, onde se vai poder escutar o disco intitulado Val, que resulta de um percurso criativo iniciado em 2012. A entrada é livre, sempre aberta a todos e também ao futuro, como diz a organização. A Festa das Maias acontece amanhã, é uma festa com mais de 2000 anos e que Beja voltou a recuperar. E vai animar então as portas de Mértola, como é habitual, e a organização é da ADP Beja, da Associação de Defesa de Património da Cidade e também da Câmara Municipal. Amanhã então, as crianças vão andar vestidas de branco, com ornamentos com flores silvestres e vão pedir então o tostãozinho para a Maia, que não tem saia. É uma das tradições também que foi revitalizada na cidade. A União de Freguesias de Salvador e Santa Maria da Feira realiza no domingo 17 de maio o primeiro grande prémio de Beja em carrinhos de rolamentos, recordando um dos desportos de rua mais carismáticos do século XX, que tem vindo a ser revitalizado e está a ganhar cada vez mais adeptos em todo o mundo. A União de Freguesias disponibilizou 4 carrinhos e respectivos equipamentos de proteção para quem não tinha acesso aos mesmos e mostrou vontade de participar, sublinhando que o objetivo principal é a diversão e que será sempre uma manhã bem passada. E colocando também à disposição de todos uma roulotte de street food na zona da meta para quem quiser aproveitar. A prova está marcada para as 9 da manhã de domingo 17 de maio na rua Fernando Pessoa, em Beja.
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6: No passado dia 13, três homens entre 29 e 45 anos foram detidos pela Polícia Judiciária em Beja por estarem fortemente indiciados dos crimes de ofensa à integridade física qualificada, coação agravada e detenção de arma proibida. Em comunicado, a Polícia Judiciária revelou que a operação policial que permitiu deter os três suspeitos foi realizada através da Diretoria do Sul com a colaboração da PSP. Os homens são suspeitos da prática de crimes relacionados com factos ocorridos na madrugada de 25 de fevereiro nas imediações de Beja, que tiveram como objetivo expulsar as vítimas do local onde residiam. Na ocasião, dois dos suspeitos, um deles com livre acesso à residência e com anterior relação laboral com as vítimas, conseguiram entrar na residência e provocaram vários ferimentos nas vítimas. Lê-se também no comunicado. E também a GNR está a investigar o despiste de um automóvel ocorrido na quarta-feira à noite, perto de Vidigueira, que provocou um morto e cujo condutor terá fugido do local. Revelou fonte do Comando Territorial de Beja da GNR, disse à agência Lusa que o acidente provocou a morte de um homem, desconhecendo-se a sua identidade, já que não possuía qualquer documentação. Segundo também a mesma fonte, a vítima mortal não seria o único ocupante da viatura, havendo suspeitas de que o condutor tenha fugido do local a pé. E agora mudamos de assuntos e também fazemos propostas para os próximos dias. Falamos primeiro do Festival Futurama, que começa hoje com uma programação dedicada às artes visuais, música, performance e criação contemporânea. No primeiro dia são três propostas. A primeira é dedicada à fotografia de David Infante, que conta com alunos do Instituto Politécnico Beja. Depois também a exposição de artes visuais de Horácio Frutuoso, resultado de uma residência artística com a Cerci Beja. E também, ao final do dia, João Spencer apresenta o seu projeto a solo, o T204, no Largo da Conceição, onde se vai poder escutar o disco intitulado Val, que resulta de um percurso criativo iniciado em 2012. A entrada é livre, sempre aberta a todos e também ao futuro, como diz a organização. A Festa das Maias acontece amanhã, é uma festa com mais de 2000 anos e que Beja voltou a recuperar. E vai animar então as portas de Mértola, como é habitual, e a organização é da ADP Beja, da Associação de Defesa de Património da Cidade e também da Câmara Municipal. Amanhã então, as crianças vão andar vestidas de branco, com ornamentos com flores silvestres e vão pedir então o tostãozinho para a Maia, que não tem saia. É uma das tradições também que foi revitalizada na cidade. A União de Freguesias de Salvador e Santa Maria da Feira realiza no domingo 17 de maio o primeiro grande prémio de Beja em carrinhos de rolamentos, recordando um dos desportos de rua mais carismáticos do século XX, que tem vindo a ser revitalizado e está a ganhar cada vez mais adeptos em todo o mundo. A União de Freguesias disponibilizou 4 carrinhos e respectivos equipamentos de proteção para quem não tinha acesso aos mesmos e mostrou vontade de participar, sublinhando que o objetivo principal é a diversão e que será sempre uma manhã bem passada. E colocando também à disposição de todos uma roulotte de street food na zona da meta para quem quiser aproveitar. A prova está marcada para as 9 da manhã de domingo 17 de maio na rua Fernando Pessoa, em Beja. O IP Beja acolhe nos próximos dias 20 e 21 de maio o Simpósio de Segurança Informática e Cibercrime, conhecido como SIMSIC. Desta edição de 2026, promovida também pelo Lab Ubinet, a organização sublinha que esta edição será sobre o tema Regulação de Cibersegurança. A Festa do Livro de Serpa também está a caminho, a bem conhecida Feliz, será nos próximos dias 22, 23 e 24 de maio, este ano dedicada à imaginação, força criadora que atravessa os livros e as artes e também une as pessoas. A Feliz está integrada no programa Mais Sucesso Escolar em Serpa e propõe uma programação diversificada que cruza literatura, artes performativas, música, exposições, oficinas e atividades educativas para públicos de todas as idades. Durante o mês de junho, um total de 100 equipas com 1.400 participantes de todo o país vão marcar presença no 11º Torneio de Futebol Infantil da cidade de Beja, o Beja Cup 2026. O Clube Desportivo de Beja, a entidade que organiza a iniciativa, fala sobre uma edição de um dos maiores torneios de futebol de formação em Portugal, que vai ter lugar nos dias 10, 13, 14, 20 e 21 de junho, sendo uma referência no desporto juvenil. A competição cujo calendário é apresentado hoje vai ser realizada no Complexo Desportivo Fernando Mamed, em Beja, com a participação de jovens dos 5 aos 17 anos.
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6: Sexta-feira, 15 de maio, começa o Jornal do Desporto na Voz da Planície. António Calatroia está de saída do Alvorada de Ervidel, depois de não ter conseguido a tão desejada passagem às meias finais da Taça de Honra. O treinador e a direção já chegaram a acordo para a rescisão amigável do contrato. Ora, na Voz da Planície, o técnico mostra-se agastado com esta situação e fala-nos também, naturalmente, sobre o balanço que se faz desta época desportiva como treinador ao serviço do Alvorada de Ervidel.
7: Sim, de certa forma, claro, claramente não é positivo. O objetivo era passar a ganhar esta série, voltar em primeiro lugar, não conseguimos, não foi possível. Sabes, nestes clubes, nestas equipas, há sempre muitas contrariedades. Atletas que estão de serviço nas minas, outros que o filho é batizado, a prima faz anos, isto é, neste tipo de equipas isto é assim. E quem dá a cara e quem é sempre responsável ao treinador, pena que os jogadores às vezes não respeitam o trabalho destas direções, destas pessoas que são excelentes, que trabalham pelos clubes dia e noite, trabalham, perdem horas e horas do seu tempo para que as coisas andem para a frente, e depois os jogadores não terem sentido a responsabilidade, fugindo às responsabilidades, e isso vai-me desgastando, vai-me deixando triste e vai podendo pensar sinceramente em pôr um ponto final nisto, que isto, eu depois fico muito mal, porque eu levo isto muito a sério, não sei trabalhar a brincar, porque as pessoas às vezes fazem confusão. Humildade e com qualidade. É que humildade é uma coisa e qualidade é outra. O meu trabalho está à vista de toda a gente. Eu mantive o primeiro gordo mais de uma década na primeira divisão. Sem custos, sem orçamento. Dei dois títulos ao primeiro gordo. No despertar Sporting Clube, consegui a mandança da equipa nacional de juvenis, que poucos ou nenhum conseguiram. Portanto, a humildade não tem a ver com competência. E depois há pessoas que andam no futebol que querem fazer assim. Os jogadores, para mim, são vulgaríssimos. A maior parte deles são vulgaríssimos mesmo, sem qualidade nenhuma, e nem têm um voto, mas não sei, não percebo. Depois é difícil controlá-los.
8: Acha que, por exemplo, aí no Alvorada de Ervidel também Houve alguns jogadores que acabaram por não ter essa qualidade?
7: Não, é aqui no Alvorada, tipo do Alvorada, é mais que porque os mais novos têm pouco tempo de responsabilidade. Ponto. Não se pode estar a jogar a tapar os alguns negros. Se a rapaziada mais nova tem pouco sentido de responsabilidade. E normalmente aqueles que gostam mais, que têm mais sentido de responsabilidade, ou trabalham por turno, já têm filhos, há sempre situações, às vezes é preciso ter cuidado dos filhos. A gente sabe que as coisas são diferentes, são de outra forma. Eles têm a vida deles, porque alguns deles, se tivessem liberdade para poder trabalhar a sério, se calhar não estava no Alvorada, estariam noutros sítios, né? com outros clubes com outro patamar, mas isso também é preciso trabalho e é preciso ter responsabilidade. Porque às vezes a gente diz, o meu primo faz anos e não posso ir ao jogo. Isto é complicado, né?
8: Olha, em face também dessa insatisfação, achas que a tua continuidade no Alvorada é uma certeza ou muito pelo contrário estás de saída do clube?
7: Não, a certeza é que vou sair do clube. A certeza é essa. Tive uma conversa com o presidente, a nova direção, o presidente professor Jorge Cília, transmitindo que não contavam comigo na próxima época. Aceito claramente, ainda bem se as pessoas depois terem lembrado de mim. E fico, não é por porque as pessoas aqui dos clubes, os diretores destes clubes, são pessoas simples, mas pessoas sérias, pessoas honestas. Já tenho tido alguns dissabores, mas aqui só encontrei gente séria, gente com caráter, com dignidade. Não é possível continuar, não penso que não é por resultados, porque os resultados se não foram bons também, muito dificilmente era possível fazer melhor. Os jogadores também têm que colaborar mais, senão não se consegue fazer melhor. Mas o bem desgaste também é que desde que há muita gente que anda no futebol com muita maldade. Eu não sou capaz de ser maldoso, percebes? Tu conheces-me já há uns anos. E depois, quando tu começas a ser simples demais, depois pensam que tu não tens competência, percebes?
8: Olha, de qualquer forma, todos também conhecemos a tua qualidade como treinador. Isso é inegável, independentemente de uma equipa ter mais sucesso ou menos sucesso. Isso não é por aí que se vê a qualidade de um treinador. O que eu te quero perguntar é, apesar dessa descrença e daquilo que acabaste de dizer nas tuas palavras anteriores, é se estás disponível para outros convites de outros clubes que possam neste momento estar a ouvir-nos.
7: Claramente, eu gosto de futebol, se aparecer algum clube, algum projeto, porque normalmente as pessoas quando se aproximam é quando já não têm solução. Quando já estão. É para deixar lá ver se eles querem. E as coisas depois falam que funcionam mal. Porque não podem ser os diretores, os diretores, escolher os jogadores, tem que indicar os jogadores que querem, os jogadores que querem. Se é possível que se contratar, terá que ser o treinador, em conjunto com a direção, tentar organizar uma equipa. E ultimamente tenho pegado sempre em equipas, agora já a minha gás, não é fácil chegar aqui a Alvorada de Videla e mudar as coisas, porque o sistema está montado, os jogadores estão cá, ainda conseguimos, e mais um jogador ou outro, e a coisa melhorou um bocadinho, mas não, nunca é nada de. E porque o que mais e que me move mais para o amigo, se calhar muitos treinadores, muitos colegas meus partilham essa ideia, é que o sentido da responsabilidade dos atletas é negativo, qualquer coisa estira do jogo, qualquer coisa estira do treino. E é difícil.
8: Olha, mas estamos no mês de maio, a existirem convites ao António Calatroia, era bom que fossem agora, para poderes ainda ter tempo de encontrar alguns jogadores da tua confiança.
7: Claro. Eu até tenho aí alguns jogadores da minha, pelo menos que eles falam assim comigo. Não, agora, não é por os jogadores, não. Eu nunca pedi mal em clube nenhum com os jogadores, eu nunca tive problemas com os jogadores. Nunca sido um clube que o jogador me apontasse o dedo, ou que eu tivesse castigado por isto ou por aquilo. O que acho é que cada vez está mais difícil, porque no sentido de resposta, as coisas mudam. Tu vai, vê, repara aí na primeira digital, uma primeira digital muito física, muito intensa, muito forte, não sei quem, não sei que mais, mas se tu fores analisar as melhores equipas, mais de metade do plantel não é português. Estás a perceber? Porque muitos jogadores jogam ao sábado, preferem jogar ao sábado, alguns com qualidade, porque é o sábado. E porque sem jogar, imagina, eu jogo uma Alvorada, posso ir de férias para Cabo Verde no dia que eu quiser, ou posso ir à festa de anos do Nuno Lima, ou do filho do Nuno Lima, quando eu quiser. Mas sem jogar no Castrense ou no Alcela, não posso tomar essas atitudes. As diferenças são muito grandes entre as organizações das coisas e dos clubes e dos outros. É por isso que a realidade destes clubes é esta. É sempre incerta. Sempre. Quando a gente diz assim, o treinador falando tal, fez grande trabalho, teve a sorte de apanhar em um grupo que gosta de treinar com alguma qualidade. Não consegue. E já fui campeão da segunda distrital, sem derrotas. Treinava com 10 ou 12, mas eram 10 ou 12 do nível do Miguel Foqueiro, do nível do Guerra Conceição. Eram 10 ou 12 desses, Pedro Lanças e jogadores desses. Então, com esses é fácil ganhar. Basta ter 10 ou 12 desses para treinar que foi sem derrotas, sem hesitações. 21 golos na segunda volta e 3 golos sofridos. 21 golos marcados e 3 sofridos. E agora dizem, foi que está ultrapassado, velho. Eles é que estão atrasados. Nunca jogaram um lado nenhum e têm um ego que é um disparate. Esses ganhados aí, porquê? Porque nas camadas jovens, metem-nos como craques loucos para estrelas do futebol, que nunca jogaram lá de mim, já são estrelas.

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Este um dia não são dias, mas às vezes esta frustração.

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